0: 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E às vezes digo coisas por dizer, mas depois eu nego. Mas a verdade.
1: Ay, qué lindos temas me está poniendo Gustavo. Evidencia de Roberto Carlos. A ver, subime la música.
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1: Yo me los imagino a ustedes que están del otro lado. El patrón y la patrona abrazándose en este momento. Abrazados. ¡Ay, gordito! ¡Dame un besito! Y escuchan a Roberto Carlos.